com Richard Marx, Right Your Way, diante Sarah McLachlan, Love New Is Easy. Ótima noite de domingo pra você, curtindo o melhor da música mundial na Alfa, chegando com R.E.M. Losing My Religion.

rádio mais ouvida de São Paulo, tocando pra você com Fergie, Big Girls Don't Cry. Antes teve música brasileira da melhor qualidade com a Luciana Mello, Prazer e Luz. E quem tá chegando por aqui agora é o Eric Clapton com uma de suas canções mais sensíveis pra embalar sua noite de domingo, Tears in Heaven.

0: Os melhores sons nacionais e internacionais embalando sua noite na trilha sonora da sua vida. Eu sou a Valquíria Brit, é um prazer te fazer companhia por aqui.
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A rádio mais ouvida de São Paulo tocou pra você som do Marvin Gaye, I Heard It Through the Grapevine. Antes teve por aqui com a Lisa Lauren, Here Comes the Rain Again. E a boa música não para de rolar em 101.7. Quem tá chegando agora é o Simple Red, com It's Only Love.

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melhor qualidade, eu rolei pra você som do Frejá, Poema. Sua Valquíria Brit, é um prazer te fazer companhia. Nós vamos juntos até a meia-noite. E quem tá chegando agora é o Duran Duran com Ordinary World.

Grandes nomes da música nacional e internacional e as melhores bandas embalando sua noite de domingo na Alfa com Lady A e Need You Now, antes com os Bee Gees, Wish You Were Here. E quem tá chegando por aqui agora é o Foreigner com Waiting for a Girl Like You.

0: É com esse som que eu, Valquíria Brito, me despeço de você nesta noite de domingo. Mais uma vez, foi um prazer te fazer companhia. Obrigada pela sintonia. Você continua ouvindo boa música na Alfa, porque já está começando mais uma edição do Alfa e Você Juntos na Noite.
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2: 6:01. Bom dia. Hoje, segunda-feira, 1º de junho de 2026. Um excelente início de semana para todos nós. Excelente início de mês também. Por aqui, Mari Merigo, na sua companhia, trazendo para você muita música da melhor qualidade. E a partir de agora, com as principais notícias do Brasil e do mundo. Já vamos falar do tempo. Manhã super gelada em São Paulo. Termômetros registrando, nesse momento, 13 graus aqui na região da Paulista. Logo mais, vamos trazer para você a previsão para hoje, ok? Linhas do metrô até o momento sem problemas. Todas estão operando normalmente, segundo o CPTM e Via Mobilidade. Lembrando que hoje rodízio vale para carros com placas finais 1 e 2, das 7 até as 10 da manhã, depois das 5 da tarde até as 8 da noite. Agora são 6:02. Bom dia, ótima manhã. Vamos abrindo musicalmente com Luke Combs, essa versão linda de Fast Car.
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0: Brasilidade com Lulu Santos, apenas mais uma de amor aqui no 101.7 da Alfa. 6:10, bom dia. No noticiário internacional, a Colômbia vai ter um segundo turno na eleição presidencial. Com praticamente todas as urnas apuradas, o advogado e empresário de ultradireita, Abelardo de la Espriella, aparece na frente com 43,7% dos votos. Ele disputará a presidência contra o esquerdista Iván Cepeda. O senador, que tem como padrinho político o atual presidente Gustavo Petro, obteve 40,9% dos votos. Petro disse que não aceita a contagem inicial e que vai esperar a revisão das comissões de juízes. O presidente é um antigo crítico de uma empresa privada que faz parte da comissão de apuração. O segundo turno da eleição está marcado para 21 de junho.
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0: Grandes clássicos de todos os tempos. Marcam presença aqui no 101.7 da Alfa. Tears for Fears, Sowing the Seeds of Love. 6h17, bom dia.
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1: Bom dia, ótimo início de semana para você que tá aqui no 101.7 da Alfa. Vamos de América. 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

0: com a trilha sonora da sua vida, sempre com você, Clay Aiken. Suspicious Minds, agora 6h29, bom dia. A partir de hoje, a campanha de vacinação contra a gripe será ampliada para toda a população nos 645 municípios do estado de São Paulo. Aqui na capital, desde o último dia 18, as doses estão disponíveis para todas as pessoas a partir dos 6 meses de idade. A vacinação contra a influenza é importante para prevenir casos graves da doença. As vacinas podem ser tomadas nas UBS de segunda a sexta, das 7 da manhã às 7 da noite, e aos sábados, nas AMAs, UBS integradas, neste mesmo horário. A campanha segue até o fim deste mês.
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0: Michael Bublé aqui no 51.7 da Alfa. Haven't met you yet, agora 20 para 7, bom dia.
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0: Bom dia pra você, excelente segunda-feira pra todos nós, por aqui Mari Merigo, vamos juntos até as 10 da manhã. 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

0: Charlie Puth aqui nos 101.7 da Alpha Attention. Agora são 6h52 e o estado de atenção para baixas temperaturas permanece na cidade de São Paulo, segundo a Defesa Civil, hein? Durante a última madrugada, os termômetros ficaram em 13 graus na média. Ao longo do dia, o sol aparece entre nuvens e a máxima prevista para hoje é de 22 graus.
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0: Falando agora do seu caminho, atenção para você que está na Avenida Rebouças. Teve um acidente com um carro no sentido do centro, perto ali da rua João Moura. A lentidão na passagem pela ocorrência, depois o caminho melhora. Lembrando que já, a partir das 7, tem rodízio de veículos valendo para os carros com placas de finais 1 e 2.
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0: Agora são 7:03. Muito bom dia.
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1: Oi, bom dia. Excelente semana para você, ótima segunda-feira. Bom dia para todos nós, por aqui Mari Merigo com você. Vamos juntos até as 10 da manhã. A gente volta agora com música e informação. Principais notícias do Brasil e do mundo. 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

0: Encontro de Michael Jackson e Paul McCartney aqui no 101.7 da Alpha, The Girl Is Mine, um clássico. Agora 7h15, bom dia. Dificuldades nesta manhã para os passageiros da linha 3 vermelha do metrô, hein? Os relatos são de demora para a chegada dos trens. Segundo a companhia, uma composição apresentou problema na altura da estação Tatuapé e precisou ser recolhida para manutenção. A falha ocorreu pouco depois das 6 horas da manhã, mas os reflexos ainda são sentidos pelos usuários. O metrô diz que a situação é normal agora em todas as linhas.
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0: Alfa, trilha sonora da sua vida, sempre com você. Esse é Bula, Sweet Kind of Something, agora 7h22. Bom dia pra você.
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2: Hoje eu trago os conselhos de um jovem de 95 anos de idade. Eu falo de Warren Buffett, conhecido como Oráculo de Omaha. Omaha é a cidade em que vive no estado de Nebraska, nos Estados Unidos, em uma casa grande, mas modesta, que comprou por $31.500 em 1958 e que não troca por nada do mundo. Buffett é um dos investidores mais bem-sucedidos da história. 13ª pessoa mais rica do mundo, que tem uma fortuna de $143 bilhões. Por 7 décadas, sempre foi econômico e discreto. Inclusive, com um carro antigo que até pouco tempo atrás ele dirigia. Vamos ouvir uma das suas frases. A grandeza não surge do acúmulo de grandes quantias de dinheiro, de grande publicidade ou de poder no governo. Foi o que ele escreveu na sua última carta aos acionistas da Berkshire Hathaway, empresa de investimento que criou e comandou e que acaba de passar o bastão. Mais uma frase. Quando você ajuda alguém, ajuda o mundo. Vale a pena os empreendedores pesquisarem sobre Warren Buffett. Eu deixo aqui uma última frase dele que diz o seguinte. A gentileza não tem custo, mas também não tem preço. Como disse, tem 95 anos e um espírito super jovem. Vamos nos libertar do etarismo, do preconceito com os mais idosos e libertar o empreendedorismo para todas as idades. Venha me visitar, Nicris Arcanjo, e até a próxima.
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1: Bruno Mars, When I Was Your Man. Agora são 7h35. Um estudo da Confederação Nacional da Indústria calcula um prejuízo de mais de 39 bilhões de reais ao setor em decorrência de ações criminosas. Neste rol estão desde roubo de carga e furto de matéria-prima até pirataria e contrabando. Além disso, a indústria gasta quase 69 bilhões de reais com segurança. Para especialistas da CNI, os recursos poderiam ser revertidos em investimentos, geração de empregos e melhoria na produção num cenário de menos insegurança.
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0: Everything But The Girl, I Didn't Know What I Was Looking For Love. Agora são 7h44. Bom dia.
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3: Tá pensando em comprar um carro novo? Então saiba que deste mês de junho até o final do ano serão muitos os lançamentos. A Stellantis lança 2, uma nova geração do Argo, derivada do Panda italiano, completamente reestilizado, e o novíssimo Jeep Avenger, a ser produzido no interior do Rio, em Porto Real. A Toyota lança a versão Cross do Yaris. A GM terá o Chevrolet Captiva elétrico a ser montado na ex-fábrica da Troller, no Ceará. E o mercado brasileiro vai ganhar 2 novas picapes. A primeira, da BYD, uma nova picape, já que as vendas da Shark não foram lá essas coisas. E uma nova picape, que promete muito, da Renault, a Niagara, baseada no SUV Boreal.
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4: Bom dia, excelente manhã de segunda-feira para todos nós. Por aqui, Mari Merigo na sua companhia. Termômetros marcam agora 13 graus aqui na região da Paulista. Vamos juntos até as 10 da manhã. 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

0: vida sempre com você. Bruce Hornsby, The Way It Is. Agora 7h56, bom dia. Hora de falar de esportes. No tênis, João Fonseca segue dando alegria ao Brasil, né? Depois de despachar o multicampeão Novak Djokovic, o tenista de só 19 anos venceu o norueguês Casper Ruud por 3-1 e avançou para as quartas de final de Roland Garros. O próximo adversário do João será o tcheco Jakub Mencić. No futebol, a seleção brasileira goleou o Panamá por 6-2 no Maracanã no último amistoso antes da viagem para a Copa do Mundo. Os gols foram marcados por Vinícius Júnior, Casemiro, Rayan, Lucas Paquetá, Igor Thiago e Danilo Santos. Já no Brasileirão, Corinthians, Santos e Palmeiras venceram. E o São Paulo perdeu na última rodada antes da pausa para a Copa.
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0: som de Take That, You and Me, que a gente encerra essa edição de Música e Informação. Agora 8:03, Música e Informação fica por aqui e volta amanhã às 6 da manhã. Logo mais tem sequência de Classe Alfa.
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2: Eu sou André Jankowski, repórter do Brasil Journal. A Zamp, dona das redes Burger King, Popeyes, Starbucks e Subway no Brasil, descobriu que às vezes o segredo para crescer não está em grandes revoluções, mas em fazer o arroz e feijão bem feito. O CEO Pedro Zemel, que assumiu o comando da companhia há pouco mais de um ano, encontrou marcas com desafios diferentes, mas um problema em comum. A experiência dos clientes nas lojas estava abaixo do esperado. A resposta veio com medidas simples. A empresa reforçou equipes, treinou funcionários, fez pequenas reformas e investiu na manutenção dos restaurantes. Em um projeto piloto com cerca de 30 lojas do Burger King na Zona Norte de São Paulo, os resultados surpreenderam. As unidades cresceram 25% acima da média da rede e a satisfação dos clientes saiu das piores avaliações para a melhor do país. A estratégia também incluiu mudanças nos produtos. O Burger King, por exemplo, trocou a Pepsi pela Coca-Cola. Já o Starbucks reformulou praticamente todo o cardápio de alimentos. E os números começaram a reagir. No primeiro trimestre, as vendas nas mesmas lojas da rede cresceram 6% no Burger King, mais de 25% no Popeyes, quase 12% no Starbucks e mais de 20% no Subway. A receita da Zamp chegou a 1,3 bilhão de reais no período, uma alta de quase 15%. Agora, a companhia acelera a expansão. Serão 70 novas lojas este ano e investimentos de 270 milhões de reais. Mesmo com juros altos, avanço dos remédios para emagrecimento e a discussão sobre o fim da escala 6x1, Zemel diz que o foco continua sendo crescer e melhorar a operação. Porque, pelo menos por enquanto, o EBITDA parece mesmo morar nos detalhes.
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0: Chegando por aqui, mais uma edição de Sequência de Classe Alfa com os destaques que a gente ouve aqui na nossa programação, sem interrupções. Vamos trazer Shalamar, Imagination, ainda Michael McDonald, James Blunt e abrimos muito bem com Kim.
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0: Um clássico, na versão de Michael McDonald, Ain't No Mountain High Enough, agora 8h36 e seguimos sequência de classe.
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0: Jalen Gonda.

com esse encontro de Alicia Keys e Alejandro Sanz que a gente encerra essa sequência de classe alta, Looking for Paradise. Próxima edição de sequência de classe é logo mais às 11 da manhã. Não perca!

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2: Agora são 9h02. Bom dia. E olha, o novo levantamento do Centro para Rankings Universitários Mundiais, divulgado hoje, mostra que 45 das 52 universidades brasileiras ranqueadas caíram de posição. Outras 5 melhoraram a colocação e 2 ficaram no mesmo lugar. Segundo o levantamento, que apura diversos índices acadêmicos, o principal fator para a queda no ranking das instituições do Brasil foi o desempenho em pesquisa. A Universidade de São Paulo, a USP, continua sendo a melhor avaliada. Está na posição 119.
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2: Bom dia, excelente início de semana para todos nós. Por aqui Mari Merigo, vamos juntos hoje até às 10 da manhã. Primeiro lugar em São Paulo, sempre com você. Billie Eilish.

0: 91.7 da Alfa, Cidade Negra, Girassol. Agora 9h20, bom dia. 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
0: Bom dia, excelente segunda-feira para você que tá aqui no 101.7 da Alfa. Agora 13 graus. A trilha sonora da sua vida sempre com você. Natalie Imbruglia, Torn.

0: Michael Bolton aqui no 101.7 da Alpha Sexual Healing. Agora 9h43, bom dia. 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

0: no ar o É da Sua Conta, iniciativa do PicPay. 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Amanhã tem mais dicas. Bom, agora 10h03, eu sou a Mari Merigo, tô indo nessa. Volto amanhã, a partir das 6 da manhã, espero você, tá? Quem te faz companhia agora é a Nivien Reis, que já tá aqui. Ótima segunda-feira, ótimo início de semana e até amanhã. Tchau, tchau.
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6: Muito bom dia para você, excelente semana. A partir de agora, eu, Nivien Reis, cheguei e vou te acompanhar aqui no 101.7. Alfa. A rádio mais ouvida de São Paulo, sempre com você. A gente dá início no meu horário ao som de I'm Feeling You, parceria do Santana com Michelle Brandt.

0: A incrível Anita Baker aqui no 101.7 da Alfa, Sweet Love. Trilha sonora perfeita, hein, pra embalar seu comecinho de semana. Muito obrigada pela sua companhia. Vamos juntos.
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0: Banda paulistana Terno Rei vai fazer um show no dia 8 de agosto na Casa Natura Musical. A apresentação é para celebrar os 10 anos de lançamento do álbum Essa Noite Bateu com um Sonho. O segundo disco de estúdio revelou as canções Sinais, Crianças e Circulares, dentre outras. Para você comprar os seus ingressos, é só acessar o site que eu vou te passar agora, ó, casanaturamusical.com.br.
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0: Halo, música da cantora Beyoncé aqui na programação da Alfa FM. 20 minutos para as 11 horas da manhã, ao vivo aqui na programação. Sou eu, Nivien Reis. Seguimos juntos até as 2 horas da tarde com muito som, tem informações e todas as nossas dicas culturais. Te espero por aqui. 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

0: Love Story, som da cantora Taylor Swift, aqui no 101.7 da Alfa. Um ótimo dia pra você. 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
0: Um primeiro exame realizado pelo Instituto Adolfo Lutz descarta a contaminação por ebola num paciente que está internado no Instituto Emílio Ribas, em São Paulo. Autoridades de saúde discutem agora se haverá necessidade de uma nova análise para fazer a contraprova. O paciente é um homem de 37 anos, imigrante da República Democrática do Congo, onde atualmente há um surto da doença. Ele foi internado com febre alta e dor de cabeça depois de passar por uma UPA na semana passada. Até agora, o homem foi diagnosticado com meningite.
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0: 11 horas e 2 minutos ao vivaço aqui no 101.7. Muito bom dia pra você, seja bem-vindo. Você que tá com a gente aí através do seu rádio, tá na sua Alexa, pelo site alfafm.com.br. Ótima semana, tem uma trilha sonora incrível pra embalar a sua segunda-feira, hein? Eu sou a Nivien, te acompanho ainda até as 2 horas da tarde. Bora lá então, a gente já começa essa edição trazendo Dua Lipa, Dance the Night.

0: Love Never Felt So Good, marcando presença na sequência de classe da Alfa FM. Agora 11 horas mais 33 minutos. Muito obrigada, viu, pela companhia.
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Time After Time, música da cantora Cyndi Lauper, finalizando muito bem essa edição da sequência de Classe Acabou. A próxima volta, mais tarde, a partir das 14h, aqui na melhor trilha sonora de São Paulo. Obrigada, viu? Você que tá aqui acompanhando a gente pelo seu rádio, pela internet, onde quer que você esteja. 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
1: A Polícia Civil deflagra uma operação para investigar suspeitas de fraude num contrato de 108 milhões de reais entre a Prefeitura de São Paulo e a ONG Instituto Conhecer Brasil. A presidente da entidade, a Karina Ferreira da Gama, também é dona da produtora Go Up Entertainment, responsável pelo filme Dark Horse, cinebiografia do ex-presidente Jair Bolsonaro. O Ministério Público apura possíveis irregularidades na instalação de 5 mil pontos de Wi-Fi gratuito previstos no contrato. Os investigadores também apuram se recursos destinados ao projeto foram desviados para a produção do filme. Em nota, a Prefeitura informou que está colaborando com as investigações e que toda a documentação solicitada já foi disponibilizada às autoridades.
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6: Excelente segunda-feira para você que tá aqui na programação da UFA FM. Esse momento 18 graus aqui na região da Avenida Paulista. A gente tá de volta e ao vivo, levando boa música pro seu comecinho de semana. 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

0: I Will Remember, som da cantora Madonna aqui no 101.7 da Alfa.
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0: Atriz Grace Janucas vai levar ao palco do Teatro Itália o premiado espetáculo Nasci Pra Ser Dercy. O monólogo conta a história de Vera, uma atriz que quer fazer o papel de Dercy Gonçalves num filme, mas se revolta contra o roteiro que tá cheio de estereótipos. Aos poucos, Vera vai se transformando na própria Dercy para mostrar quem realmente ela foi. Ó, as apresentações acontecem do dia 26 de junho a 26 de julho, aos sábados e domingos. E para você comprar os seus ingressos, é só acessar o site teatroitalia.com.br.
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0: Esse foi Pharrell Williams aqui no 101.7 da Alfa FM, meio-dia e 38. A gente tá ao vivo aqui na programação. Muito obrigada, viu? Você que tá aqui acompanhando a Alfa. Não deixa de ficar de olho, seguir a gente também pelas redes sociais. Lá no Insta, você encontra a gente no @RadioAlfaFM. É muito legal porque tem conteúdos exclusivos para você. Sempre tem alguma promoção para participar. E claro, né? Te espero também para interagir com a gente.
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0: Stay Com Me, do Arraque, na programação da UFA FM.
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0: A Petrobras anuncia redução no preço do querosene de aviação a partir desta segunda-feira. O valor de venda do combustível terá queda de 14,2%, o equivalente a 93 centavos por litro. Segundo a estatal, o recuo reflete a diminuição da volatilidade no mercado internacional de petróleo em relação às tensões entre Irã, Estados Unidos e Israel. Mesmo com desconto, o querosene de aviação ainda acumula alta de 54,5% em 2026. De acordo com a Associação Brasileira das Empresas Aéreas, o combustível representa atualmente cerca de 45% dos custos operacionais do setor.
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1: Ana Carolina na Alfa.
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1: A exposição Rui Otaki Percursos do Habitar foi prorrogada até o dia 7 de junho na Casa Atelier Tomi Otaki, lugar no bairro do Campo Belo, tombado pelo patrimônio histórico. Essa mostra reúne 6 projetos residenciais do arquiteto, um dos filhos de Tomi, incluindo o condomínio residencial Heliópolis, conhecido como Redondinhos. O que os projetos têm em comum é a compreensão da casa como espaço central de sociabilidade, memória e construção da vida cotidiana. Depoimentos dos moradores complementam essa exposição. Ó, a Casa Atelier está localizada na rua Antônio de Macedo Soares, número 1800, e abre de quinta a domingo, das 10 da manhã até as 5 da tarde.
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0: Lovely Day, na voz da cantora Jill Scott, aqui na programação da UFFM, fazendo aí a trilha sonora do seu comecinho de semana, comecinho de mês, né? 1º de junho, muito obrigada pela sua companhia aqui na Alfa. E ó, não deixe de ficar de olho, seguir a gente também nas redes sociais, Instagram, se encontra lá no arroba Rádio Alfa FM. Te espero.
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3: 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Chegando por aqui, George Benson.

0: foi Grace Abrams aqui no 101.7.
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0: No cenário internacional, Irã suspende as negociações de paz com Estados Unidos, segundo informações da agência iraniana Tasnim. De acordo com a publicação, a decisão foi tomada após violações do cessar-fogo firmado entre os dois países no mês de abril. Teerã aponta como fator decisivo para o rompimento dos diálogos os contínuos ataques massivos de Israel ao Líbano, inclusive na região de Beirute. Diante da escalada das tensões, o Conselho de Segurança da ONU deve realizar uma reunião de emergência para discutir a situação no território libanês. Nesta manhã, o porta-voz da diplomacia iraniana afirmou que qualquer avanço nas negociações com Washington depende de uma trégua efetiva e do fim da ofensiva israelense no Líbano. Bom, eu sou a Nivien Reis, estou indo nessa. Foi um prazer te acompanhar. Já te deixo agora na ótima companhia da Carla Rebelo.
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7: Uma hora direto com o melhor da nossa programação musical, sem intervalos comerciais. Nessa sequência de classe a gente vai poder ouvir ela que vai ganhar uma cinebiografia. Cássia Eller aparece por aqui com o Segundo Sol. Vamos também curtir Counting Crows com Mr. Jones, Jalen Gonda e muito mais para começar This Rip Life.

0: Beautiful World no encontro do Michael Bolton com o Justin Jessel fecha essa sequência de classe.
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0: Atenção para quem tem viagem marcada para Portugal. Uma greve geral convocada para a próxima quarta-feira, dia 3, deve impactar o funcionamento de diversos serviços no país, incluindo o setor aéreo. Estima-se que mais de 500 voos podem ser afetados pela paralisação, além de operações em dias anteriores e posteriores à greve. A TAP Air Portugal informou que manterá apenas 79 voos na data, sendo 17 deles com origem ou destino no Brasil. A orientação é que os passageiros consultem a situação dos voos antes de se deslocarem aos aeroportos.
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0: Léo Jaime, o charme do mundo, 3h23, Alfa FM, sempre com você.
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0: Sete Mulheres e um Mistério, o musical, estreia em São Paulo no dia 31 de julho, no 033 Rooftop, no topo do Teatro Santander. O espetáculo é baseado na peça francesa With Film, do dramaturgo Robert Thomas, e ganha uma adaptação brasileira com canções originais de Ana Toledo. A história acompanha sete mulheres reunidas em uma mansão na véspera de Natal, quando um crime misterioso muda o rumo da celebração. Presas no local e desconfiando uma das outras, elas precisam descobrir quem é a culpada. O elenco traz nomes como Alessandra Maestrini, Malu Rodrigues e Estela Miranda. A temporada segue até 4 de outubro e os ingressos estão disponíveis no Simpla.
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0: Love and Soul do Cal Calton. 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
2: Qual a importância da socialização do meu cachorro desde filhote? Os primeiros meses de vida são fundamentais para a formação do comportamento do pet. Então, expor o filhote a diferentes sons, pessoas e outros animais de forma positiva ajuda muito a criar um adulto equilibrado e bem mais confiante. Mas presta atenção, as vacinas devem estar em dia antes da socialização em lugares públicos. Se não sai de casa, não tem problema. Então você consegue fazer várias coisas dentro de casa que vão melhorar o seu cachorro no futuro, porque um filhote bem socializado cresce sem medo e com muito mais confiança no mundo. Então fica com essa dica e já me segue na rede social @JulinhoCasares.
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0: lançado em fevereiro do ano passado, música do Alex Warren, Ordinary, que ficou por 10 semanas no topo da principal parada norte-americana Hot 100 da Billboard.
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0: Os Correios registraram prejuízo de mais de 3 bilhões de reais no primeiro trimestre de 2026. Resultado representa um aumento de mais de 80% em relação ao mesmo período do ano passado. Segundo a estatal, o desempenho foi impactado pela queda nas receitas dos serviços postais tradicionais e pelo aumento da concorrência em áreas mais rentáveis, como o comércio eletrônico. Apesar disso, a empresa afirma ter registrado lucro bruto no período, indicando melhora em sua operação direta. Os Correios têm adotado medidas para equilibrar as contas e trabalham com a expectativa de voltar ao superávit a partir de 2027.
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0: Just Tone, Tell Me What You're Gonna Do Now, 4h24, Alfa FM, sempre com você.
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0: O cantor, compositor e percussionista Carlinhos Brown vai fazer um show gratuito no próximo dia 7 no palco da Orquestra Mágica no Sesc Itaquera. Em uma hora e meia de apresentação, o músico baiano percorre sucessos dos Tribalistas, do Timbalada, além de composições autorais que estouraram na voz de outros artistas. Dia 7 é domingo e o show começa meio-dia, anote na agenda.
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0: encontro do Eu Sou na Dor com a Nene Cherry em 7 Seconds. São 4h41, eu sou a Carla Rebelo e vou te acompanhar até as 7 horas da noite.
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2: O mercado muda o tempo todo, novas plataformas surgem, o comportamento do público se transforma, tendências nascem em questão de horas e a forma de construir conteúdo, produtos e experiências evolui todos os dias. Por isso, estar presente nas discussões que moldam o futuro deixou de ser um diferencial e se tornou necessidade. Participar de ambientes inovadores, cercado por marcas, creators, agências, plataformas e líderes do mercado, é uma oportunidade de ampliar visão, criar conexões estratégicas, gerar negócios e entender, antes de todo mundo, para onde o mundo está caminhando. Porque as grandes ideias, as próximas tendências e as melhores oportunidades nascem justamente nos encontros, nas trocas e nas conversas certas.
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0: Versão acústica de Soul Sick do Neo, 5 e 2. 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
2: Eu sou o André Jankowski, repórter do Brasil Journal. A Berkshire Hathaway, o conglomerado criado por Warren Buffett, acaba de fazer a sua primeira grande aquisição sob o comando do sucessor Rick Abel. A companhia anunciou a compra da construtora americana Taylor Morrison por 6,8 bilhões de dólares. A Berkshire vai pagar um prêmio de 24% sobre o valor de mercado da empresa antes do anúncio. E esse é um negócio que aposta em um setor que vem enfrentando dificuldades nos Estados Unidos. O mercado imobiliário americano sofre com juros elevados e financiamentos mais caros, o que tem reduzido a demanda por novas moradias. Mesmo assim, Greg Abel decidiu reforçar a presença da Berkshire no segmento. A empresa já controla a fabricante de casas pré-fabricadas Clayton Homes e também possui participação na incorporadora Lennar. A novidade é que Abel pretende integrar essas operações em uma plataforma única, algo que a Berkshire tradicionalmente evitava fazer. Analistas veem a decisão como um sinal de que o novo CEO pretende adotar uma gestão mais ativa do que a de Buffett. A Taylor Morrison está sediada no Arizona, atua em 12 estados americanos e já desenvolveu mais de 350 comunidades residenciais. A atual CEO, Sherry Palmer, continuará no comando da operação após a conclusão do negócio. O fechamento da compra é esperado para o segundo semestre deste ano. Na bolsa, a Berkshire Hathaway vale atualmente pouco mais de US$1 trilhão.
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0: Nessa edição aqui da Sequência de Classe, a gente vai transitar por países, atravessar décadas, vai passar por aqui o Skank com a balada do amor inabalável. Vamos ouvir também Jason Mraz com Look for the Good, Kelly Clarkson e muito mais, começando com o Chorus Dreams.

Os clássicos têm espaço reservado na nossa programação. Everybody Wants to Rule the World, mega hit do Tears for Fears, que você recorda aqui na sequência de classe. São 5h18, tem Miley Cyrus com Flowers.

0: The Weeknd com Out of Time. Fechando essa edição aqui da sequência de classe. Logo mais às 7, você ouve a próxima.
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4: Entre as principais notícias do dia, o petróleo disparou mais de 7% após novos ataques entre Estados Unidos e Irã elevarem as tensões no Oriente Médio. O barril do Brent chegou a US$ 97,75 antes de reduzir parte dos ganhos e ser negociado próximo de US$ 95. Eu vou te falar já sobre a exposição Uma Noite com os Impressionistas, em cartaz no Shopping Cidade de São Paulo. Tem também a minissérie Brasil 70, a saga do Tri, na Netflix, e ainda uma dica de livro para essa segunda-feira. Musicalmente, a gente começa o Alfa Ilustrada com a Alicia Keys.

That's what I like, Bruno Mars no Off Ilustrada. E depois de uma temporada em Paris, a experiência imersiva Uma Noite com os Impressionistas chega a São Paulo. A mostra está em cartaz no Espaço Cultural CNP de Realidade Virtual, no Shopping Cidade de São Paulo. Durante 45 minutos, o público revive a atmosfera da primeira exposição impressionista de 1874 com óculos de realidade virtual, percorrendo as ruas de Paris e acompanhando a trajetória de artistas como Monet, Renoir e Degas. A última entrada hoje é às 9 e os ingressos estão disponíveis na plataforma Fever.

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Elton John e Dua Lipa juntos em Cold Heart, 6h29. Faltam só 10 dias para o início de mais uma Copa do Mundo. Ontem muita gente pôde entrar no clima assistindo a goleada do Brasil por 6-2 contra o Panamá no Maracanã. Nesse momento, a delegação brasileira já está a caminho dos Estados Unidos para tentar quebrar o jejum de 24 anos sem ganhar a Copa. E em meio a este jejum incômodo, há quem busque alívio nas conquistas do passado. Eu tenho uma dica. No fim de maio, a Netflix lançou a minissérie Brasil 70, a saga do Tri. A ficção, em 5 capítulos, explora os bastidores da jornada do tricampeonato mundial na Copa de 70 no México. O elenco da série conta com Bruno Mazzeo, Rodrigo Santoro, entre outros atores.

0: ouvindo Christopher Cross aqui na versão do grupo NSYNC, 6h37.
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2: O bem-estar também passa pelas escolhas de consumo do dia a dia. Cada vez mais, cresce a busca por alimentos, bebidas e produtos de cuidado pessoal com ingredientes mais naturais, menos ultraprocessados e maior transparência. Na alimentação, opções mais equilibradas e bebidas com menos aditivos ganham espaço. Nos cuidados pessoais, os produtos de Clean Beauty reforçam uma rotina mais consciente, com fórmulas mais seguras e sustentáveis. Mais do que tendência, consumir melhor é um caminho para uma vida com mais equilíbrio, saúde e bem-estar.
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Christina Perry e Steve Kazi aqui no Alfa Ilustrada. Agora são 6h49. Vamos para a nossa última dica de hoje. Um dos grandes mestres do jornalismo, além de imortal da Academia Brasileira de Letras, o Enid Ventura, está completando 95 anos de vida nesta segunda-feira. Como homenagem, nossa última dica do Alfa Ilustrada de hoje é o livro de Zueni, 1968, O Ano Que Não Terminou. Já é considerado um clássico da literatura de não ficção. Nele, o escritor e jornalista conta como foi que transcreveu no Brasil o ano que, através do mundo, ficaria marcado na história por protestos de estudantes contra o sistema de poder. Tem edição especial da Companhia das Letras, com 328 páginas. Boa leitura! 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

0: Alma, ao vivo, Zélia Duncan encerrando o Alfa Ilustrada dessa segundona. São 7 em ponto, eu sou a Carla Rebelo, amanhã eu volto às 2. Mas você segue muitíssimo bem acompanhado com a Sandrinha de Carlo a partir de agora. Valeu, tchau, tchau.
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4: Hoje eu trago os conselhos de um jovem de 95 anos de idade. Eu falo de Warren Buffett, conhecido como Oráculo de Omaha. Omaha é a cidade em que vive no estado de Nebraska, nos Estados Unidos, em uma casa grande, mas modesta, que comprou por $31.500 em 1958 e que não troca por nada do mundo. Buffett é um dos investidores mais bem-sucedidos da história. 13ª pessoa mais rica do mundo, que tem uma fortuna de $143 bilhões. Por 7 décadas, sempre foi econômico e discreto. Inclusive, com um carro antigo que até pouco tempo atrás ele dirigia. Vamos ouvir uma das suas frases. A grandeza não surge do acúmulo de grandes quantias de dinheiro, de grande publicidade ou de poder no governo. Foi o que ele escreveu na sua última carta aos acionistas da Berkshire Hathaway, empresa de investimento que criou e comandou e que acaba de passar o bastão. Mais uma frase. Quando você ajuda alguém, ajuda o mundo. Vale a pena os empreendedores pesquisarem sobre Warren Buffett. Eu deixo aqui uma última frase dele que diz o seguinte. A gentileza não tem custo, mas também não tem preço. Como disse, tem 95 anos e um espírito super jovem. Vamos nos libertar do etarismo, do preconceito com os mais idosos e libertar o empreendedorismo para todas as idades. Venha me visitar, Nicris Arcanjo, e até a próxima.
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2: Excelente noite, bom início de semana, né? Segunda-feira, dia 1º de junho, aliás, início de mês também. Seja sempre muito bem-vindo aqui na Melhor Sintonia de São Paulo. A partir de agora, eu, Sandra de Carlo, sigo com você até a meia-noite. São 7h05, começando mais uma edição da nossa sequência de classe, trazendo grandes nomes da cena nacional e internacional. Tem Roberta Campos, tem som com Adele. Eu já começo com a voz encantadora dela, Kobe Calais.

Música boa e de qualidade sempre aqui na nossa programação. Tá começando já o nosso By Night, que tá super especial com várias dicas para essa semana que tem feriado, né?

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17: Noite gostosa e fria aqui em São Paulo, são 8:08 agora. A gente começa mais uma edição do nosso By Night, feito com muito carinho para você que segue junto com a gente. Lembrando que você acompanha o estúdio ao vivo através do nosso site alfafm.com.br. Eu, Sandra de Carlos, sigo com você até a meia-noite. Pela frente tem dicas de cultura e lazer, a gente traz dicas de cinema, teatro. Aliás, essa semana tem feriado, né? E tem dica para o seu feriado também, viu? Dica em família, dica para criançada. E eu já começo muito bem, trazendo um grande sucesso com Donna Summer.

Ordinary com Alex Warren marcando presença aqui na nossa noite, no nosso By Night. Ouve só, o Miss Experience entra no clima da Copa do Mundo com a exposição Brasil em Todas. A mostra estreia no dia 10 agora de junho e convida o público a mergulhar na trajetória da seleção brasileira no principal torneio do futebol mundial, né? A experiência reúne peças históricas da CBF, narrações de jogos marcantes, estátuas de Pelé e Zagallo, além de atrações interativas, com quizzes, né, e desafios digitais. É bem bacana. A exposição fica em cartaz até dia 2 de agosto, no Miss Experience na Água Branca. Aproveite!

0: É o Pia aqui na nossa noite, já já tem dica de show pra você no nosso By Night.
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Passou por aqui mais uma grande parceria internacional de Rick Martin e Joss Stone. E tem mais uma boa dica, aliás, eu disse agora há pouco, né? Dica de show. Depois de percorrer cidades do Brasil, Estados Unidos, Europa e Japão, Tim Bernardes vai encerrar a turnê do álbum Mil Coisas Invisíveis com mais alguns shows, viu? Anota aí. O trabalho foi lançado em 2022 e é o segundo da carreira solo do cantor e compositor paulistano. Bom, aqui em São Paulo, a apresentação está marcada para o dia 27 de junho e esgotou já. Mas uma data extra foi aberta para o dia 26, também no espaço Unimed. Os ingressos estão à venda na plataforma Ticket 360. Aproveite!

0: Muita música na nossa noite. Esse é o nosso By Night, que traz a melhor trilha sonora em 101.7.
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3: A advogada e influencer Deolane foi presa recentemente, acusada de envolvimento com a máfia. Teve seus bens apreendidos, entre eles o grande SUV americano Cadillac Escalade. E tem muitos rodando no Brasil com importação direta. E a pergunta é, se há uma boa receptividade do mercado brasileiro ao Cadillac Escalade, por que a GM resolveu importar oficialmente a marca Cadillac, mas apenas com SUVs elétricos? A explicação é simples, pois o Escalade tem motor a combustão e não compensa a GM investir para adequá-lo à nossa legislação de emissões. E olha aí, nessa fase de transição, mais uma vantagem do automóvel elétrico. Tem uma preocupação com a legislação, pois ele tem emissões zero e ruído nenhum.
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0: A partir de agora, aqui em 101.7, você segue com a Voz do Brasil, mas o nosso By Night segue pelas nossas plataformas digitais. 10 da noite a gente está de volta.